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0: história de
1: todo mundo. Meninos e Deus.
2: Meninos.
1: Todo mundo.
0: Neves Alemães de Goiânia. Olha que história linda.
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4: Vitor Mijek, Mato Grosso, Matias.

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3: 4 horas e 49 minutos.

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2: 5h09.

Oração do Ângelus. O anjo do Senhor anunciou a Maria, e ela concebeu do Espírito Santo. Ave Maria, cheia de graça, o Senhor é convosco. Bendita sois vós entre as mulheres, bendito é o fruto do vosso ventre, Jesus. Santa Maria, Mãe de Deus, rogai por nós, pecadores, agora e na hora de nossa morte. Amém. Eis aqui a serva do Senhor. Faça-se em mim segundo a vossa palavra. Ave Maria, cheia de graça, o Senhor é convosco. Bendita sois vós entre as mulheres e bendito é o fruto do vosso ventre, Jesus. Santa Maria, Mãe de Deus, rogai por nós, pecadores, agora e na hora de nossa morte. Amém. E o Verbo se fez carne e habitou entre nós. Ave Maria, cheia de graça, o Senhor é convosco. Bendita sois vós entre as mulheres e bendito é o fruto do vosso ventre, Jesus. Santa Maria, Mãe de Deus, rogai por nós, pecadores, agora e na hora de nossa morte. Amém. Rogai por nós, Santa Mãe de Deus, para que sejamos dignos das promessas de Cristo. Oremos. Derramai, ó Deus, a vossa graça em nossos corações, para que, conhecendo pela intercessão do anjo a encarnação do Cristo vosso Filho, cheguemos por sua paixão e cruz à glória da ressurreição, pela intercessão da Virgem Maria, pelo mesmo Cristo Senhor nosso. Amém.

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0: A hora certa.
1: 6:27.
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Irmãos e irmãs, bom dia. Celebramos pelo sétimo dia de Isaura Barra Vieira Miguel, Marcílio Jeremias Cordeiro, 2 anos de falecimento. Em ação de graças pelos aniversariantes, Dulce Helena dos Santos, Idalina Isberg Faustino, Maria Eduarda Cavalcante de Oliveira, Regina Mara Escaliante. Iniciemos cantando.

0: Bom dia a todos.
1: Bom dia.
0: Sejam bem-vindos, queridos irmãos e irmãs, queridos ouvintes da nossa rádio Difusora Aparecida, nesta manhã de domingo, para celebrarmos com amor e fé a nossa Santa Missa do 11º domingo do tempo comum. A celebramos com todas as intenções que trazemos no coração, o 7º dia de Isaura Barra Vieira Miguel, solidário com o seu Hildo, todos os filhos, o Marcos, o Márcio, a Mirella, as noras, genros, netos, bisnetos, toda a família que diante do altar do Senhor entrega a nossa irmã Isaura na certeza do seu descanso eterno. Ela que era membro aqui da nossa comunidade paroquial, da nossa capela, do apostolado da oração, é uma mulher que também trabalhou muito nas nossas quermesses, ajudando as mulheres nessa luta de limpar os frangos, preparar a festa. Então nós rezamos com amor e fé, pedindo a Deus pelo seu descanso eterno. Estamos reunidos em nome do Pai e do Filho e do Espírito Santo.
1: Amém.
0: A graça e a paz de nosso Senhor Jesus Cristo, o amor do Pai e a comunhão do Espírito Santo estejam sempre convosco.
1: Bendito seja Deus que nos reuniu no amor de Cristo.
0: Irmãos e irmãs, peçamos ao Senhor nesta manhã de domingo que nos perdoe de nossos pecados. Uma vez arrependidos, confiantes da misericórdia de Deus, possamos retomar sempre a nossa vida de fé. Peçamos a Ele o seu perdão.

0: Deus rico em misericórdia, tenha compaixão de nós, perdoe os nossos pecados e nos conduza à vida eterna.
1: Amém.

0: Oremos. Ó Deus, força daqueles que em vós esperam, sede favorável ao nosso apelo, e como nada podemos em nossa fraqueza, dai-nos sempre o socorro da vossa graça, para que possamos querer e agir conforme a vossa vontade, seguindo os vossos mandamentos. Por nosso Senhor Jesus Cristo, vosso Filho, que é Deus, e convosco vive e reina, na unidade do Espírito Santo, por todos os séculos dos séculos.
1: Amém.

0: Leitura do livro do Êxodo. Naqueles dias, os israelitas, partindo de Rafadim, chegaram ao deserto do Sinai, onde acamparam. Israel armou aí suas tendas, defronte da montanha. Moisés, então, subiu ao encontro de Deus. O Senhor chamou do alto da montanha e disse: assim deverás falar à casa de Jacó e anunciar aos filhos de Israel: vistes o que fiz aos egípcios e como vos levei sobre asas de águia e vos trouxe a mim. Portanto, se ouvirdes a minha voz e guardardes a minha aliança, sereis para mim a porção escolhida dentre todos os povos, porque minha é toda a terra, e vós sereis para mim um reino de sacerdotes e uma nação santa. Palavra do Senhor.
1: Graças a Deus.

0: Leitura da carta de São Paulo aos Romanos. Irmãos, quando éramos ainda fracos, Cristo morreu pelos ímpios, no tempo marcado. Dificilmente alguém morrerá por um justo, por uma pessoa muito boa. Talvez alguém se anime a morrer. Pois bem, a prova de que Deus nos ama e que Cristo morreu por nós. Quando éramos ainda pecadores, muito mais agora, que já estamos justificados pelo sangue de Cristo, seremos salvos da ira por Ele. Quando éramos inimigos de Deus, fomos reconciliados com Ele pela morte do Seu Filho. Quando mais agora, estando já reconciliados, seremos salvos por Sua vida. Ainda mais, nós nos gloriamos em Deus, por nosso Senhor Jesus Cristo, e por Ele que, já desde o tempo presente, recebemos a reconciliação. Palavra do Senhor.
1: Graças.

0: O Senhor esteja convosco.
1: Ele está no meio de nós.
0: Proclamação do Evangelho de Jesus Cristo segundo Mateus.
1: Glória a vós, Senhor.
0: Naquele tempo, vendo Jesus as multidões, compadeceu-se delas, porque estavam cansadas e abatidas, como ovelhas que não têm pastor. Então disse a seus discípulos: a messe é grande, mas os trabalhadores são poucos. Pedi, pois, ao dono da messe que envie trabalhadores para a sua colheita. Jesus chamou os 12 discípulos e deu-lhes poder para expulsarem os espíritos maus e para curarem todo tipo de doença e enfermidade. Estes são os nomes dos 12 apóstolos. Primeiro, Simão, chamado Pedro, e André, seu irmão. Tiago, filho de Zebedeu, e seu irmão João. Filipe e Bartolomeu. Tomé e Mateus, o cobrador de impostos. Tiago, filho de Alfeu e Tadeu. Simão, o Zelota, e Judas Iscariotes, que foi o traidor de Jesus. Jesus enviou estes 12 com as seguintes recomendações: não deveis ir aonde moram os pagãos, nem entrar nas cidades dos samaritanos. Ide antes às ovelhas perdidas da casa de Israel. Em vosso caminho anunciai: o reino dos céus está próximo. Curai os doentes, ressuscitai os mortos, purificai os leprosos, expulsai os demônios. De graça recebestes, de graça deveis dar. Palavra da salvação.
1: Glória a vós, Senhor.
0: Queridos irmãos e irmãs, nesta manhã de domingo, nós ouvimos na palavra de Deus, de modo particular no Evangelho, Jesus que chama os discípulos e os envia em missão para serem trabalhadores da messe do Senhor. Aqui nós, na condição de batizados, devemos todos nos sentir chamados e escolhidos pelo Senhor para podermos ter a consciência de que, com o testemunho da nossa fé, todos nós somos construtores da messe do Senhor, do reino do Senhor. Mas é interessante a constatação que nosso Senhor faz, de um lado dizendo: olha, a messe é grande, mas faltam trabalhadores para a messe. Então o Senhor apresenta esta realidade, né? Realidade da falta daqueles que vão trabalhar para a messe do Senhor. E não diferente dos nossos dias, né? O quão é difícil para nós, muitas vezes, viver, né, uma vida de fé, testemunhar o Senhor, né? Aqui ou ali encontramos muitas dificuldades, muitas vezes não distante, até dentro da própria família, quando vamos falar de Deus, vamos falar de igreja, vamos falar das coisas do Senhor, muitas vezes não querem ouvir, muitas vezes só querem criticar, não querem ouvir, não querem compromisso com as coisas do Senhor, né? Nós vivemos num mundo onde as pessoas, na sua grande maioria, estão descompromissadas com as coisas de Deus. Então, essa realidade que Jesus constata e apresenta aos discípulos é uma realidade muito presente em nossos dias. A messe é grande, mas os trabalhadores são poucos. E aí, diante dessa realidade, o Senhor chama os discípulos. Aqui também a questão do chamado de Deus, Deus que nos chama para viver no seu amor, para testemunhar o seu amor, né? E confia a eles a missão de levar a graça de Deus, a boa nova do reino. Tanto que no finalzinho do evangelho, Jesus vai dizer para eles, após chamar pelo nome, um por um, né? De graça recebestes, de graça deveis dar. Jesus está falando justamente aqui da graça de Deus confiada aos apóstolos. Essa graça que salva, essa graça que santifica, essa graça que nos purifica, que é a salvação de Deus, ela deve ser oferecida a todos. A todos os filhos e filhas de Deus, né? Então essa é a grande missão dos apóstolos. Veja, eles não são homens perfeitos. São pessoas que vão também lutar contra as suas fraquezas, contra as suas limitações, mas que vão confiar no chamado de Deus e permitir que o Espírito Santo vá dando a eles essa capacidade para levar a boa nova do reino. E assim curar os doentes, purificar os corações e levar a salvação de Deus aos irmãos e irmãs. Quando nós vemos este evangelho, onde Jesus chama os apóstolos, envia diante da realidade dura da missão, porque a messe é grande, os trabalhadores são poucos, nós também hoje entendemos a missão da igreja. É esta missão de levar a salvação de Deus aos corações, né? E nós somos a igreja, nós formamos a igreja, né? Então somos nós que devemos nos esforçar a cada dia para testemunhar os valores do evangelho, aonde estão ali contidos justamente a graça, a salvação de Deus. Olha a primeira leitura do livro do Êxodo. Nós vemos aí Deus trazendo o tema da aliança, o Deus da vida que estabelece a sua aliança de amor para com o seu povo. Nós vemos aqui, Deus quer Israel um povo sacerdotal, um povo eleito, um povo que vive a sua aliança. Quando nós falamos a palavra aliança, nós sabemos, estamos falando de compromisso, e compromisso das duas partes. Uma aliança, né, exige compromisso das duas partes a serem cumpridos. Então, de um lado, nós temos aqui no capítulo 19 do Êxodo, Deus colocando Moisés diante do seu povo, para que ele seja aquele que vai transmitir a Torá, a lei, os mandamentos. No capítulo 20, logo em seguida, nós vamos ver o que? Os mandamentos da lei de Deus. Então aqui no capítulo 19, o Senhor está preparando o coração do povo para poder receber a lei, os mandamentos a serem cumpridos. Então é muito clara a leitura, o Deus da aliança, né? Ele vem até o seu povo, se revela, mostra o caminho para que todos possam chegar à salvação e ser povo eleito. Então ele dá os mandamentos para que agora o povo de Israel possa fazer a sua parte nesta aliança. Deus faz a dele, dá a Moisés, revela os mandamentos, revela o seu objetivo, que é fazer daquele povo um povo eleito, um povo sacerdotal, um povo santo, mas está aqui os mandamentos para que vocês possam agora fazer a vossa parte, né? Então, a primeira leitura, muito em sintonia com o evangelho, deixa claro, né, que para nós podermos receber essa graça de Deus, a salvação de Deus na nossa vida, é preciso que nós façamos a nossa parte, ou seja, nos esforcemos para observar e cumprir os mandamentos do Senhor, né? O Deus da vida faz a sua parte, né? Agora nós precisamos fazer a nossa, né? A segunda leitura também traz o tema da aliança, agora a nova e eterna aliança, estabelecida definitivamente a nós por nosso Senhor Jesus Cristo no sangue derramado na cruz. Aí está a nova e eterna aliança. E Paulo traz aqui justamente o tema da justificação. Paulo diz: em Cristo Jesus, no seu sangue derramado, nós fomos justificados para a vida em Jesus. E tanto que ele vai dizer assim: olha, meus irmãos e irmãs, por uma pessoa justa, dificilmente alguém se anime a morrer, a dar a sua vida por um justo. Por uma pessoa muito boa, diz São Paulo, talvez alguém tenha coragem de dar a sua vida, se preciso for, por ela. Mas nosso Senhor Jesus Cristo deu a sua vida pelos justos e pelos injustos, e aí nós fomos justificados. Então ele traz a prova do amor de Deus por nós diante da entrega de nosso Senhor Jesus Cristo, com o único objetivo de salvar a todos. Então Paulo vai dizer: olha, é em Cristo que nós somos justificados, é em Cristo que nós somos salvos, né? É em Cristo. E também aqui ele está fazendo um adentro, um questionamento aos mestres da lei e fariseus, que achavam que podiam ser salvos e justificados somente pela lei, pela observância da lei somente. Não reconheciam Jesus como Senhor de suas vidas. Aí vem Paulo e diz: não, a lei é o nosso dever cumpri-la. Deus nos deu os mandamentos, olha lá a primeira leitura. Mas por mais que nós nos esforcemos no cumprimento destes, ainda assim, lá no final, nós só seremos justificados pelo sangue de Cristo, pela misericórdia de Cristo. Ou seja, a salvação passa por Jesus Cristo, de São Paulo. Não há outro caminho para sermos salvos a não ser o caminho de nosso Senhor Jesus, né? Então, meus irmãos e irmãs, que neste dia, neste domingo, nós possamos, né, ter esta certeza no nosso coração do amor de Deus por nós, da sua entrega por nós e dessa salvação que se tornou realidade na nossa vida da entrega, né, de nosso Senhor Jesus. E levar no coração esta semana esta realidade do chamado de Deus, o Senhor que nos chama. Me chama a mim, que sou padre, chama você, agente de pastoral, movimento, chama você na sua casa, na sua família, a trabalharmos para a messe do Senhor. Com humildade, mas com o nosso testemunho, com o nosso esforço, com a nossa oração, com a nossa conversão, com a nossa fé, nós estaremos contribuindo com certeza com a messe do Senhor. Que o Espírito Santo nos dê força e nos ilumine, para que nós possamos não só buscar a graça de Deus na nossa vida, mas também oferecer e levar essa graça de Deus na vida de nossos irmãos e irmãs. Creio em Deus Pai Todo-Poderoso,
1: Criador do céu e da terra, e em Jesus Cristo, seu único Filho, nosso Senhor, que foi concebido pelo poder do Espírito Santo, nasceu da Virgem Maria, padeceu sobre Pôncio Pilatos, foi crucificado, morto e sepultado, desceu à mansão dos mortos, ressuscitou ao terceiro dia, subiu aos céus, está sentado à direita de Deus Pai Todo-Poderoso, onde há de vir julgar os vivos e os mortos. Creio no Espírito Santo, na Santa Igreja Católica, na comunhão dos santos, na remissão dos pecados, na ressurreição da carne, na vida eterna. Amém.
0: Irmãos e irmãs, fortalecidos da missão sacerdotal recebida no batismo, apresentemo-nos diante do coração do Pai com nossas preces e pedidos, rezando:
1: Senhor, socorrei-nos e salvai-nos.
2: Pelo Papa Leão, pelo nosso arcebispo Dom Antônio Vilar, ministros ordenados e agentes de pastorais de nossa igreja local, para que possam servir ao Evangelho com entusiasmo e alegria, supliquemos ao Senhor:
1: Senhor, socorrei-nos e salvai-nos.
2: pelas pessoas chamadas a desempenharem um serviço da igreja e no mundo para que tenham a força, a luz e condução do Espírito Santo na missão confiada. Supliquemos ao Senhor.
1: Senhor, socorrei-nos e salvai-nos.
2: Pelos religiosos e religiosas e pelos seminaristas, para que cresçam na sua caminhada vocacional por meio de uma formação humana, pastoral, espiritual e comunitária que os levem a serem testemunhas crediáveis do Evangelho, supliquemos ao Senhor.
1: Senhor, socorrei-nos e salvai-nos.
2: Por todo o povo de Deus, para que assuma sempre mais, com empenho e coragem, a missão batismal de espalhar esperança, vida e luz no coração do mundo. Supliquemos ao Senhor.
1: Senhor, socorrei-nos e salvai-nos.
0: Senhor da vida e pastor do rebanho, ouvi as preces de vossa igreja e enviai sempre mais operários para a vossa obra, por Cristo nosso Senhor.
1: Amém.

0: Orai, irmãos e irmãs, para que o meu e o vosso sacrifício seja aceito por Deus Pai Todo-Poderoso.
1: Receba, Senhor, por tuas mãos este sacrifício.

0: Transformais nossa vida e a renovais pelo sacramento. Concedei, nós vos pedimos, que nunca falte este auxílio ao nosso corpo e à nossa alma, por Cristo nosso Senhor.
1: Amém.
0: O Senhor esteja convosco.
1: Ele está no meio de nós.
0: Corações ao alto.
1: O nosso coração está em Deus.
0: Demos graças ao Senhor nosso Deus.
1: É nosso dever e nossa salvação.
0: Na verdade, é digno e justo, é nosso dever e salvação dar-vos graças sempre e em todo lugar. Senhor Pai Santo, Deus Eterno e Todo-Poderoso, por Cristo, Senhor nosso, compadecendo-se da fraqueza humana, Ele se dignou nascer da Virgem Maria, morrendo na cruz, livrou-nos da morte eterna e, ressurgindo dos mortos, deu-nos a vida para sempre. Por isso, com os anjos e arcanjos, os tronos e as dominações e todos os coros celestes, entoamos o hino da vossa glória, cantando a uma só voz.

0: Pai, vós sois santo e fonte de toda santidade. Santificai, pois, estes dons, derramando sobre eles o vosso Espírito, a fim de que se tornem para nós o corpo e o sangue de nosso Senhor Jesus Cristo.
1: Enviai o vosso Espírito Santo.
0: Estando para ser entregue, abraçando livremente a paixão, Jesus tomou o pão, pronunciou a bênção de ação de graças, partiu e deu a seus discípulos, dizendo: tomai todos e comei, isto é o meu corpo, que será entregue por vós.

modo, no fim da ceia, ele tomou o cálice em suas mãos e, dando graças novamente, o entregou a seus discípulos, dizendo: tomai todos e bebei. Este é o cálice do meu sangue, o sangue da nova e eterna aliança, que será derramado por vós e por todos para a remissão dos pecados. Fazei isto em memória de mim.

0: Mistério da fé.
1: Anunciamos, Senhor, a vossa morte e proclamamos a vossa ressurreição. Vinde, Senhor Jesus.
0: Celebrando, pois, o memorial da morte e ressurreição do vosso Filho, nós vos oferecemos, ó Pai, o pão da vida, o cálice da salvação, e vos agradecemos, porque nos tornastes dignos de estar aqui na vossa presença e vos servir.
1: Aceitai, ó Senhor, a nossa oferta.
0: Suplicantes, vos pedimos que, participando do corpo e sangue de Cristo, sejamos reunidos pelo Espírito Santo num só corpo.
1: O Espírito nos una num só corpo.
0: Lembrai-vos, ó Pai, da vossa Igreja que se faz presente pelo mundo inteiro e aqui convocada no dia em que Cristo venceu a morte e nos fez participantes de sua vida imortal. Que ela cresça na caridade e comunhão com o Papa Leão, com o nosso Bispo Antônio Vilar, os bispos do mundo inteiro, os presbíteros, os diáconos e todos os ministros do vosso povo.
1: Lembrai-vos, ó Pai, da vossa Igreja.
0: Lembrai-vos da vossa filha Isaura Barra Vieira Miguel, que chamastes deste mundo a vossa presença, tendo sido sepultada com Cristo em sua morte, no batismo participe igualmente da sua ressurreição, e dos outros nossos irmãos e irmãs que adormeceram na esperança da ressurreição, e de todos os que partiram desta vida, acolhei-os junto a vós na luz da vossa face.
1: Concedei-lhes, ó Senhor, a luz eterna.
0: Enfim, nós vos pedimos, tende piedade de todos nós e dai-nos participar da vida eterna, com a Virgem Maria, Mãe de Deus, São José, seu esposo, os apóstolos, Senhor bom Jesus e todos os santos que neste mundo viveram na vossa amizade, a fim de vos louvarmos e glorificarmos por Jesus Cristo, vosso Filho. Por Cristo, com Cristo e em Cristo, a vós, Deus Pai Todo-Poderoso, na unidade do Espírito Santo, toda honra e toda glória por todos os séculos dos séculos.

0: Irmãos e irmãs, rezemos com amor e fé a oração que o Senhor Jesus nos ensinou. Pai nosso
1: que estais no céu, santificado seja o vosso nome. Venha a nós o vosso reino. Seja feita a vossa vontade, assim na terra como no céu. O pão nosso de cada dia nos dai hoje. Perdoai as nossas ofensas, assim como nós perdoamos a quem nos tem ofendido. E não nos deixeis cair em tentação, mas livrai-nos do mal.
0: Livrai-nos de todos os males, ó Pai, e dai-nos hoje a vossa paz. Ajudados pela vossa misericórdia, sejamos sempre livres do pecado e protegidos de todos os perigos, enquanto aguardamos a feliz esperança e a vinda do nosso Salvador Jesus Cristo. Vosso é o reino, o poder e a glória para sempre. Senhor Jesus Cristo, dissestes aos vossos apóstolos: eu vos deixo a paz, eu vos dou a minha paz. Não olheis os nossos pecados, mas a fé que anima a vossa igreja. Dai-lhe, segundo o vosso desejo, a paz e a unidade. Vós que sois Deus, com o Pai e o Espírito Santo.
1: Amém.
0: A paz do Senhor esteja sempre convosco.
1: O amor de Cristo nos uniu.
0: Irmãos e irmãs, saudai-vos em Cristo Jesus. Aos ouvintes da Rádio Difusora Aparecida, que a paz de Deus, nesta manhã de domingo, possa chegar em sua casa, em sua família.

0: Ao Senhor eu peço apenas uma coisa e é só isso que eu desejo: habitar no santuário do Senhor por toda a minha vida. Irmãos e irmãs, felizes os convidados para a ceia do Senhor. Eis o Cordeiro de Deus que tira o pecado do mundo.
1: Senhor, eu não sou digna de que entreis em minha morada, mas dizei uma palavra e serei salvo.
0: Corpo e o sangue de Cristo nos guarde para a vida eterna.
1: Amém.

0: Oremos. Fazei, Senhor, que a sagrada comunhão nos vossos mistérios, sinal da nossa união convosco, realize a unidade na vossa igreja, por Cristo nosso Senhor.
1: Amém.
0: Rezemos pelo sétimo dia de nossa irmã Isaura Barra Vieira Miguel, mais uma vez solidário com a família, na pessoa do senhor Hildo, esposo, dos filhos, Marcos, o Márcio e Mirela, estendo aos demais familiares a nossa oração, também aos membros da comunidade, do nosso apostolado, da qual ela fazia parte. Como o padre disse, uma mulher que trabalhou muito aqui na nossa capela, né, com muito amor a esta capela de Nossa Senhora Aparecida, né, limpou muitos frangos, ajudou muito. Esses dias eu ouvi a dona Lurdinha falar sobre também a generosidade dela, né, ajudar até nas faxinas, nos trabalhos, né? Então, a gente vai ouvindo aqui ou ali e percebe o quanto foi importante, né, a vida dela na comunidade. Também a família que ela formou, né, vocês guardem no coração, com certeza, tudo aquilo de bom, de bonito, que viveram juntos, que aprenderam nesta vida, né? Isso deve ficar no coração. Eu me lembro, ela ainda enferma, um dia o Márcio, a Denise rapidamente me levou até Rio Preto para dar a unção, a bênção nela, né? E mesmo ali, né, toda debilitada, né, diante daquelas situações, mas ainda sorridente, né? E ainda falando da comunidade, conversou bastante comigo, né? Então a gente via uma pessoa de fé, mesmo na doença, na enfermidade, permaneceu ali firme no Senhor, né? Então que Deus possa acolher a nossa irmã Isaura em sua glória, concedendo a ela o descanso eterno e merecido. Ave Maria, cheia de graça, o Senhor é convosco. Bendita sois vós entre as mulheres. Bendito é o fruto do vosso ventre, Jesus. Santa Maria, Mãe de Deus, rogai por nós, pecadores, agora e na hora de nossa morte. Amém. Isaura Barra Vieira Miguel, descanse em paz.
1: Assim

0: seja. Amém.
1: Podemos sentar um minutinho, queridos irmãos e irmãs. Quero reforçar que esta semana segue normal as atividades, as missas. Durante, na quarta-feira, o padre vai atender das 14 às 17 horas, somente na parte da tarde, esta semana, as confissões. Sexta-feira temos missa lá na Canoas, às 19 horas. Né? Eu sei que tem jogo do Brasil de novo, mas o jogo é 9:30 da noite, então dá para rezar. Sem pressa, né? O Brasil empatou ontem no sufoco, mas empatou, né? Graças a Deus, né? Então vai ter missa normal lá na Canoas. E no sábado, aqueles pessoal do sítio que ouve essa missa da manhã, está nos ouvindo no rádio, temos missa às 15 horas na Capela da Grama, no próximo sábado, celebrando lá com a comunidade, São João Batista, depois o terço, a pequena procissão que eles fazem lá, né, na Capela da Grama. Então, neste sábado, às 15 horas, temos a missa aí. Também quero reforçar que nós estamos, esta semana, concluindo a confecção, a produção dos canelones. Vamos já concluir esta semana. Então, ainda temos canelones, estão sendo vendidos, ainda vão ser produzidos aí até terça ou quarta-feira. Então, depois vamos estar vendendo só o que tem ali no estoque, né? Que foi produzido. Então, você pode estar adquirindo a sua bandejinha, ainda temos. De domingo também, após a missa, costuma vender, entregar lá na sede, caso você queira passar por lá hoje. Então, estamos aí já com essa primeira etapa da festa do Senhor Bom Jesus, sendo concluída a produção dos canelones esta semana, com a graça de Deus. Depois vamos iniciar a preparação para a quermesse do Senhor Bom Jesus, que é no mês de julho. Os 4 sábados de julho nós teremos a quermesse lá no nosso salão paroquial, na nossa igreja matriz, nos preparando para as festividades do Senhor Bom Jesus. Aniversariantes da semana, casamento, nascimento, temos alguém esta semana? Podem vir aqui para darmos a bênção. Isto. E graças a Deus a chuva veio, né? E veio bem, hein? Olha, até os mais otimistas não esperavam que fosse chover tanto assim, né? Graças a Deus. Então a gente agradece a Deus pela chuva. Pode ficar embaixo mesmo, isso. A nossa proteção está no nome do Senhor,
0: que fez o céu e a terra.
1: Senhor Deus de bondade, tens o poder de abençoar e santificar todas as coisas. Derramais a sua bênção sobre esta vossa filha que celebra a vida. Conceda a ela, Senhor, a saúde do corpo e a proteção da alma. Em nome do Pai, do Filho, do Espírito Santo.
0: Amém.
1: Ave Maria, cheia de graça, o Senhor é convosco.
0: Bendita sois vós entre as mulheres. Bendito é o fruto do vosso ventre, Jesus. Santa Maria, Mãe de Deus, rogai por nós, pecadores, agora e na hora de nossa morte. Amém.

0: Deus abençoe, né? Então vocês veem que a nossa reforma vai avançando, a iluminação da cruz, a iluminação toda lateral, também a pintura de branco, as bordas nos vitrôs, a faixinha lá em cima. Então, graças a Deus, vai ficando bonito. A porta de madeira, outra porta que chegou aqui. Agora vamos concluindo. Vai chegar outra porta grande de ferro lá na frente. Nós vamos fechar aquele rolzinho para que não fique sujando e tendo danuras ali, a proteção, né? Então, graças a Deus, vamos dando um passo importante na reforma da nossa comunidade, né? Então, a gente louva e agradece a Deus por todas as doações, pela quermesse, pelo leilão de gado, né? Porque é fruto desse trabalho que a gente consegue realizar as reformas e a manutenção da nossa comunidade, né? Vamos receber a bênção de Deus nesse domingo gostoso de chuva. Tá bom para um almoço, né? Fazer um macarrãozinho quente, já pensou? É bom, né? Almoçar, descansar ali com a família, viver esse momento, nesse domingo tão gostoso. O Senhor esteja convosco.
1: Ele está no meio de nós.
0: Desça sobre vós a bênção de Deus Todo-Poderoso, Pai e Filho e Espírito Santo.
1: Amém.
0: Bom domingo, boa semana, ide em paz e que o Senhor sempre vos acompanhe.
1: Graças a Deus.
0: As crianças têm o pãozinho.

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Anunciação do Ângelus. O anjo do Senhor anunciou a Maria, e ela concebeu do Espírito Santo. Ave Maria, cheia de graça, o Senhor é convosco. Bendita sois vós entre as mulheres, bendito é o fruto do vosso ventre, Jesus. Santa Maria, Mãe de Deus, rogai por nós, pecadores, agora e na hora de nossa morte. Amém. Eis aqui a serva do Senhor, passa-se em mim segundo a vossa palavra. Ave Maria, cheia de graça, o Senhor é convosco. Bendita sois vós entre as mulheres, e bendito é o fruto do vosso ventre, Jesus. Santa Maria, Mãe de Deus, rogai por nós, pecadores, agora e na hora de nossa morte. Amém. E o Verbo se fez carne e habitou entre nós. Ave Maria, cheia de graça, o Senhor é convosco. Bendita sois vós entre as mulheres, e bendito é o fruto do vosso ventre, Jesus. Santa Maria, Mãe de Deus, rogai por nós, pecadores, agora e na hora de nossa morte. Amém. Rogai por nós, Santa Mãe de Deus, para que sejamos dignos das promessas de Cristo. Oremos. Derramai, ó Deus, a vossa graça em nossos corações, para que, conhecendo pela intercessão do anjo a encarnação do Cristo vosso Filho, cheguemos por sua paixão e cruz à glória da ressurreição, pela intercessão da Virgem Maria, pelo mesmo Cristo Senhor nosso.

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0: Obrigado, galera.
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3: Louvado seja nosso Senhor Jesus Cristo, para sempre seja louvado. Salve Maria. Bem-vindo, meu querido irmão, querida irmã. Estamos aqui, Padre Vanderlei e você, neste momento especial, quando nós elevamos o nosso coração e pensamento à Mãe de Deus e nossa, a Santíssima Virgem Maria. Consagrar-nos a Nossa Senhora é renovar a nossa consagração batismal, nosso desejo de estar em Deus, por Deus e para Deus. Hoje, meu querido, minha querida, nós temos nesse momento da consagração a Nossa Senhora Aparecida, momento de reflexão, quando vamos ler o trecho de São Cipriano, bispo e mártir do século III, um texto que ele traz sobre o tratado da oração, esse grande tratado sobre a oração do Senhor, que é o Pai Nosso. Nesse trecho de hoje, ele nos chama a atenção sobre a humildade. Brote a oração do coração humilde, é o tema desta reflexão. Diz o santo: haja ordem na palavra e na súplica dos que oram, tranquilos e respeitosos. Pensemos estar na presença de Deus. Sejam agradáveis aos olhos divinos a posição do corpo e a moderação da voz. Porque se é próprio do irreverente soltar a voz em altos brados, convém ao respeitoso orar com modéstia. Por fim, ensinando-nos, ordenou o Senhor orarmos em segredo, em lugares apartados e escondidos, até nos quartos, no que auxilia a fé, por sabermos estar Deus presente em toda parte, ouvir e ver a todos e na plenitude de sua majestade penetrar até o mais oculto. Assim está escrito: eu sou Deus próximo e não Deus longínquo. Se esconder o homem em antros, acaso não verei eu? Não encho o céu e a terra? E de novo, em todo lugar, os olhos de Deus veem os bons e os maus. Quando nos reunimos com os irmãos e celebramos como sacerdote de Deus o sacrifício divino, temos de estar atentos à reverência e à disciplina devidas. Não devemos espalhar a esmo nossas preces com palavras desordenadas, nem lançar a Deus com tumultuoso palavrório os pedidos, que deveriam ser apresentados com submissão, porque Deus não escuta as palavras, e sim o coração. Com efeito, não se faz lembrado por clamores aquele que vê os pensamentos, como o Senhor mesmo provou ao dizer: que estáis pensando de mal em vossos corações? E em outro lugar: saibam todas as igrejas que eu sou quem perscruta os rins e o coração. Ana, no primeiro livro dos Reis, como figura da igreja, tem esta atitude. Ela que suplicava a Deus, não aos gritos, mas silenciosa e modesta, no mais secreto do coração, falava por prece oculta e fé manifesta. Falava não com a voz, mas com o coração, pois sabia ser assim ouvida pelo Senhor. Obteve plenamente o que pediu, porque o suplicou com fé. A Escritura Divina declara: falava em seu coração, seus lábios moviam-se, mas não se ouvia som algum, e o Senhor a atendeu. Lemos também nos Salmos: rezai em vossos corações e compungi-vos em vossos aposentos. Através de Jeremias ainda, o mesmo Espírito Santo inspira e ensina: no coração deve ser adorado o Senhor. Orantes, irmãos caríssimos, Não ignoreis por certo como o publicano orou no templo, como o fariseu também orou. Não com olhos orgulhosos levantados para o céu como o fariseu, nem de mãos erguidas com jactância. Pelo contrário, o publicano batia no peito, confessando seus pecados ocultos em seu íntimo, e implorava o auxílio da misericórdia divina. Porque o fariseu se comprazia em si mesmo, mas mereceu ser santificado aquele que rogava sem firmar a esperança da salvação na presunção de sua inocência. Já que ninguém é inocente, rezava, porém, reconhecendo seus pecados, e atendeu ao orante, aquele que perdoa os humildes. Vamos agora renovar a nossa consagração à Mãe Aparecida.

Ó Maria Santíssima, pelos méritos de nosso Senhor Jesus Cristo, em vossa querida imagem de Aparecida, espalhais inúmeros benefícios sobre todo o Brasil. Eu, embora indigno de pertencer ao número de vossos filhos e filhas, mas cheio do desejo de participar dos benefícios de vossa misericórdia, prostrado a vossos pés, consagro-vos o meu entendimento, para que sempre pense no amor que mereceis. Consagro-vos a minha língua, para que sempre vos louve e propague a vossa devoção. Consagro-vos o meu coração, para que depois de Deus vos ame sobre todas as coisas. Recebei-me, ó Rainha incomparável, vós que o Cristo crucificado deu-nos por mãe, no ditoso número de vossos filhos e filhas. Acolhei-me debaixo de vossa proteção, socorrei-me em todas as minhas necessidades espirituais e temporais, sobretudo na hora de minha morte. Abençoai-me, ó celestial cooperadora, e com vossa poderosa intercessão fortalecei-me em minha fraqueza, a fim de que, servindo-vos fielmente nesta vida, possa louvar-vos, amar-vos e dar-vos graças no céu por toda a eternidade. Assim seja. Amém.

Neste momento vamos pedir a bênção da água que você vai utilizar aí na sua casa, a água que vamos aspergir sobre os nossos objetos de devoção, para cada vez mais termos essa consciência pura, santa e sagrada. Senhor Deus Todo-Poderoso, fonte e origem de toda a vida, abençoai esta água que apresentamos com fé diante de vós. Nós vos pedimos que ela seja para nós sinal da vossa graça e recordação do nosso batismo, que ao utilizá-la com devoção, sejamos protegidos de todo o mal, fortalecidos na fé e renovados em nosso compromisso de viver como filhos e filhas vossos. Purificai nossos corações, nossos lares e nossas famílias. Derramai sobre nós as bênçãos do vosso amor e concedei-nos saúde do corpo, paz de espírito e perseverança no caminho do Evangelho. Por intercessão da bem-aventurada Virgem Maria, Nossa Senhora Aparecida, e de todos os santos, fazei que esta água nos recorde sempre a água do nosso batismo, presença viva do Cristo, fonte de água viva que nos conduz à vida eterna. Em nome do Pai, do Filho e do Espírito Santo. Amém. O Senhor esteja convosco, Ele está no meio de nós. Por intercessão de Nossa Senhora da Conceição Aparecida, Rainha e Padroeira do Brasil, desça sobre vós, as vossas famílias, os vossos projetos e sonhos, vossos desejos, alegrias e tristezas, a bênção de Deus Todo-Poderoso, Pai, Filho e Espírito Santo. Amém.

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Anunciação do Ângelus. O anjo do Senhor anunciou a Maria, e ela concebeu do Espírito Santo. Ave Maria, cheia de graça, o Senhor é convosco. Bendita sois vós entre as mulheres, bendito é o fruto do vosso ventre, Jesus. Santa Maria, Mãe de Deus, rogai por nós, pecadores, agora e na hora de nossa morte. Amém. Eis aqui a serva do Senhor. Faça-se em mim segundo a vossa palavra. Ave Maria, cheia de graça, o Senhor é convosco. Bendita sois vós entre as mulheres e bendito é o fruto do vosso ventre, Jesus. Santa Maria, Mãe de Deus, rogai por nós, pecadores, agora e na hora de nossa morte. Amém. E o Verbo se fez carne e habitou entre nós. Ave Maria, cheia de graça, o Senhor é convosco. Bendita sois vós entre as mulheres e bendito é o fruto do vosso ventre, Jesus. Santa Maria, Mãe de Deus, rogai por nós, pecadores, agora e na hora de nossa morte. Amém. Rogai por nós, Santa Mãe de Deus, para que sejamos dignos das promessas de Cristo. Oremos. Derramai, ó Deus, a vossa graça em nossos corações, para que, conhecendo pela intercessão do anjo a encarnação do Cristo vosso Filho, cheguemos por sua paixão e cruz à glória da ressurreição, pela intercessão da Virgem Maria, pelo mesmo Cristo Senhor nosso. Amém.

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Irmãos e irmãs, boa noite. Celebramos em ação de graças pelo aniversário de Antônio Roberto Amadeu, Célia Aparecida Andreta Mendonça, Adeunira Dom da Joia, Lucimar Santana Bocato, Neires de Lázari. Iniciemos cantando.

0: Boa noite a todos.
1: Boa noite.
0: Sejam bem-vindos, queridos irmãos e irmãs, queridos ouvintes da nossa rádio difusora Aparecida, e possamos celebrar com fé esta Eucaristia, o 11º domingo do tempo comum, em que Jesus fala sobre a messe, sobre o reino do Senhor. A messe é grande, os trabalhadores são poucos. Que nós possamos sempre pedir ao Senhor da messe que envie trabalhadores para anunciar o reino de Deus, a misericórdia de Deus, a salvação de Deus aos corações. Estamos reunidos em nome do Pai, do Filho e do Espírito Santo.
1: Amém.
0: A graça e a paz de nosso Senhor Jesus Cristo, o amor do Pai e a comunhão do Espírito Santo estejam sempre convosco.
2: Bendito seja Deus que nos reuniu no amor de Cristo.
0: Peçamos ao Senhor, no ato penitencial, o perdão dos nossos pecados.

0: Deus rico em misericórdia, tenha compaixão de nós, perdoe os nossos pecados e nos conduza à vida eterna.
1: Amém.

0: Oremos. Ó Deus, força daqueles que em vós esperam, sede favorável ao nosso apelo, e como nada podemos em nossa fraqueza, dai-nos sempre o socorro da vossa graça, para que possamos querer e agir conforme a vossa vontade, seguindo os vossos mandamentos. Por nosso Senhor Jesus Cristo, vosso Filho, que é Deus e convosco vive e reina na unidade do Espírito Santo por todos os séculos dos séculos.
1: Amém.

0: Leitura do livro do Êxodo. Naqueles dias, os israelitas, partindo de Rafadim, chegaram ao deserto do Sinai, onde acamparam. Israel armou aí suas tendas, defronte da montanha. Moisés, então, subiu ao encontro de Deus. O Senhor chamou do alto das montanhas e disse: Assim deverás falar à casa de Jacó e anunciar aos filhos de Israel: Vistes o que fiz aos egípcios, e como vos levei sobre as asas de águia e vos trouxe a mim. Portanto, se ouvirdes a minha voz e guardardes a minha aliança, sereis para mim a porção escolhida dentre todos os povos, porque minha é toda a terra. E vós sereis para mim um reino de sacerdotes e uma nação santa. Palavra do Senhor.
1: Graças a Deus.

0: Leitura da carta de São Paulo aos Romanos. Irmãos, quando éramos ainda fracos, Cristo morreu pelos ímpios, no tempo marcado. Dificilmente alguém morrerá por um justo, por uma pessoa muito boa. Talvez alguém se anime a morrer. Pois bem, a prova de que Deus nos ama é que Cristo morreu por nós, quando éramos ainda pecadores. Muito mais agora, que já estamos justificados pelo sangue de Cristo, seremos salvos da ira por Ele. Quando éramos inimigos de Deus, fomos reconciliados com Ele pela morte do Seu Filho. Quanto mais agora, estando já reconciliados, seremos salvos por Sua vida. Ainda mais, nós nos gloriamos em Deus, por nosso Senhor Jesus Cristo. É por Ele que, já desde o tempo presente, recebemos a reconciliação. Palavra do Senhor.
1: Graças

0: O Senhor esteja convosco.
1: Ele está no meio de nós.
0: Proclamação do Evangelho de Jesus Cristo segundo Mateus.
1: Glória a vós, Senhor.
0: Naquele tempo, vendo Jesus as multidões, compadeceu-se delas, porque estavam cansadas e abatidas, como ovelhas que não têm pastor. Então disse a seus discípulos: a messe é grande, mas os trabalhadores são poucos. Pois pedi ao dono da messe que envie trabalhadores para a sua colheita. Jesus chamou os 12 discípulos e deu-lhes poder para expulsarem os espíritos maus e para curarem todo tipo de doença e enfermidade. Estes são os nomes dos 12 apóstolos. Primeiro, Simão, chamado Pedro, e André, seu irmão. Tiago, filho de Zebedeu, e seu irmão João. Filipe e Bartolomeu. Tomé e Mateus, o cobrador de impostos. Tiago, filho de Alfeu, e Tadeu. Simão, o Zelota, e Judas Iscariotes, que foi o traidor de Jesus. Jesus enviou estes 12 com as seguintes recomendações: não deveis ir aonde moram os pagãos, nem entrar nas cidades dos samaritanos, mas ide antes às ovelhas perdidas da casa de Israel. Em vosso caminho anunciai: o reino dos céus está próximo. Curai os doentes, ressuscitai os mortos, purificai os leprosos, expulsai os demônios. De graça recebestes, de graça deveis dar. Palavra da salvação.
1: Glória a vós, Senhor.
0: Amados irmãos e irmãs, queridos ouvintes da nossa rádio Difusora Aparecida, tivemos um domingo agradável, com muita chuva, com a graça de Deus, né? E aqui estamos para celebrar a nossa Santa Eucaristia. A palavra do Senhor no Evangelho de hoje, temos por primeiro uma constatação feita pelo Senhor. Jesus percebe que o povo é como ovelha sem pastor. E diante dessa ausência do pastoreio, as pessoas sofrem, porque falta quem lhes leva a misericórdia, a graça, o amor de Deus em suas vidas. Então Jesus olha para aquela multidão como ovelha sem pastor e sente compaixão, né? Daí ele então vai dizer: a messe é grande, mas os trabalhadores são poucos. Pedi, pois, ao Senhor da messe que envie trabalhadores para a sua colheita, para a sua messe. Então, uma vez constatado, né, a necessidade do povo, né, com a falta do pastoreio, Jesus vai fazer o chamado aos discípulos. E nós temos aqui um evangelho bem vocacional, onde o Senhor chama cada um pelo nome. É interessante olhar a questão do chamado, porque Deus não chama pessoas perfeitas, porque eles não são. São homens da comunidade, com as suas qualidades, mas também com as suas limitações, suas fraquezas. No entanto, eles respondem ao chamado de Deus e o Senhor vai os capacitar para a missão. Deus é quem vai dando esta capacidade aos que são chamados, aos que são escolhidos, né? Eu abro um parênteses aqui para dizer a importância, quando nós somos chamados a desenvolver uma função na vida da comunidade, quando o padre nos faz o convite, ou alguém da comunidade, Às vezes a gente reluta em dizer, né? Ah, mas eu não sou digno. Ah, eu não estou preparado. Ah, eu não mereço. E a gente diz não, né? Veja, se a gente for esperar alguém ser plenamente preparado, plenamente digno, plenamente santo para poder servir, ninguém poderia servir, a começar de mim. Todos nós temos nossas limitações. Olha, Jesus chamou lá aqueles homens, pecadores, pescadores, homens simples que estavam ali, né? E foi capacitando. O importante é que eles responderam ao chamado. E a partir daí, Deus foi formando seus corações para que eles pudessem apacentar o rebanho do Senhor, que estava carecendo de pastores, né? E a missão apostólica é muito bonita, quando Jesus diz a eles: olha, vocês vão para perdoar os pecados, para curar os doentes, para expulsar o mal dos corações das pessoas. E aí Jesus fala da graça, né? Então, de graça recebestes, de graça deveis dar. Ou seja, eles receberam gratuitamente de Deus esse chamado e essa vocação e essa missão, e também a graça do Senhor em suas vidas. Então eles devem fazer com que tantos outros possam também comungar da graça de Deus, do amor de Deus, da salvação de Deus. Então o evangelho bem vocacional, faz a gente olhar para o contexto do ser igreja também, a igreja que é chamada hoje a pastorear o rebanho de Cristo. Esta é a missão da igreja, levar aos corações a graça de Deus, a salvação de Deus, a misericórdia de Deus, né? Então rezemos para que a igreja possa sempre exercer com sabedoria, com humildade, mas com responsabilidade, essa vocação, essa missão de levar a boa nova de Jesus aos corações, né? Agora, quando nós falamos em igreja, talvez a princípio venha à nossa cabeça somente ali o Papa, os bispos ou os padres ou religiosos, religiosas. Não, nós somos a igreja. Nós somos a igreja. Então o chamado de Deus para dar testemunho da sua graça, da sua salvação, é dado a todos nós batizados. Nós somos batizados e enviados a testemunhar a salvação de Deus em nossos corações. Então claro que na minha condição de padre eu tenho uma função, tenho uma responsabilidade, vou ser cobrado mais por isso. Mas cada um, né, de nós enquanto batizados, temos que exercer esse mandato de Jesus, né? E de que forma a gente contribui com a messe do Senhor, com o reino do Senhor, né? Se esforçando a cada dia para viver os valores do evangelho do reino, né? Para cumprir os mandamentos do Senhor na nossa vida. Parece às vezes, olhando assim, fácil, mas não é tão fácil, né? Basta a gente olhar para dentro da nossa própria casa, da nossa própria família, onde deve começar essa missão de pastorear, né? Às vezes ali a gente vai falar de Deus, vai falar de igreja, vai falar, às vezes ninguém, tem gente que não quer nem ouvir. Então começa aí a nossa missão, né? De testemunhar, de levar, né, o reino do Senhor, o amor do Senhor nos corações. Começa dentro da nossa própria casa e com as pessoas às quais nós nos relacionamos, né? Então Jesus também vai dizer que, olha, ide antes as ovelhas perdidas da casa de Israel, né? Antes de preocupar lá com os pagãos, com aqueles que estão distante, que são descrente, que não creem nada, tem que olhar internamente, porque há aqui dentro quem está com o coração longe do Senhor. Então, olha, primeiro o dever de casa, depois, claro, nós vamos avançar. Mas não adianta se iludir, querer olhar lá, se aqui está o problema, né? É bonito isso, é bem pedagógico esse ensinamento de Jesus, né? Então, dizer, olha, primeiro, ide aqui as ovelhas perdidas da vossa casa, da nossa casa, né? E depois, é lógico, vamos chegar ao maior número possível, né? Veja, a primeira leitura de hoje do livro do Êxodo traz o tema da aliança. Esse capítulo 19, né, que antecede ao 20, ele é justamente uma preparação para o próximo capítulo, aonde Deus vai revelar a Torá, a lei, os mandamentos. Aqui ele está preparando o coração do povo para receber os mandamentos, e Moisés vai ser aquele que vai ser o interlocutor entre o povo e Deus, e Deus e o povo, né? Veja, quando nós falamos em aliança, nós falamos em compromisso. Mas compromisso significa das duas partes. A aliança não é compromisso só de um lado, é das duas partes. Quando nós falamos da aliança matrimonial, o compromisso é dos dois, do marido e da mulher. Então, quando Deus traz o tema da aliança, ele está dizendo isso, que o povo será um povo eleito, será um povo sacerdotal, quando ouvir a sua aliança e observar os seus mandamentos. E aí ele faz a sua parte, estabelecendo essa aliança de amor e apresentando os seus mandamentos. Agora, o povo é chamado a fazer a parte dele no cumprimento dos mandamentos, na observância dos mandamentos, né? Então o desejo de Deus é que nós vivamos essa aliança, observando os seus mandamentos. Na segunda leitura, Paulo também vai trazer o tema da aliança, quando nos faz olhar para Jesus Cristo, por quem nós somos justificados, diz Paulo. Agora estamos diante da nova e eterna aliança, que foi estabelecida na cruz pelo sangue derramado. E é muito interessante que Paulo vai combater uma mentalidade que estava muito presente na época, aonde eles se apegavam à questão da lei, da observância rígida da lei, e para eles somente essa observância rígida da lei já garantia a justificação, a salvação. Aí vem Paulo e diz que a lei só tem sentido se ela passar por Jesus Cristo. É em Jesus que nós somos justificados, diz Paulo. E ele vai também, de modo muito bonito, aprofundar o tema dizendo: olha, por uma pessoa justa, por um justo, dificilmente alguém doa a sua vida. Dificilmente alguém é capaz, numa necessidade, de doar a vida por um justo. Muito difícil, diz Paulo. Por uma pessoa muito boa, talvez alguém se anime, se preciso for, doar a sua vida para alguém que seja muito bom. Talvez, diz Paulo. Aí ele fala: olhemos para nosso Senhor Jesus. Ele é a prova do amor de Deus por nós, porque ele doou a sua vida pelos justos e pelos injustos. Então olha a reflexão que ele faz antes: por um justo dificilmente alguém morra, por uma pessoa muito boa talvez alguém morra, talvez alguém dê a sua vida no lugar. Jesus deu a vida pelos justos e pelos injustos. Pelos justos, para que sejam justificados, sejam salvos no seu sangue. Pelos injustos, para que estes tenham a oportunidade de se arrepender, de se converter e voltar o seu coração ao Senhor e ser salvos. Então Paulo diz: é em Cristo que nós somos justificados. A lei vai nos dar esse suporte para podermos ter uma vida no Senhor, que nós somos justificados. A lei vai nos dar esse suporte para poder

0: dele. Então, não há outro caminho para a salvação a não ser o caminho de nosso Senhor Jesus, né? Então, meus irmãos e irmãs, neste domingo, olhemos para o tema da aliança, dos mandamentos que nos são apresentados, olhemos para nosso Senhor Jesus, a quem somos justificados, e tenhamos presente o Evangelho que nos fala da messe do Senhor, que a messe é grande, os trabalhadores são poucos e que nós então somos chamados a sermos os colaboradores, os construtores do reino do Senhor nesta vida, testemunhando, observando os mandamentos de Cristo. Que o Espírito Santo nos ilumine, nos dê força para que nós possamos viver esta aliança que o Senhor estabeleceu de amor com cada um de nós, os seus filhos e filhas. Creio em Deus Pai Todo-Poderoso,
1: Criador do céu e da terra, e em Jesus Cristo, seu único Filho, nosso Senhor, que foi concebido pelo poder do Espírito Santo, nasceu da Virgem Maria, padeceu sob Pôncio Pilatos, foi crucificado, morto e sepultado, desceu à mansão dos mortos, ressuscitou ao terceiro dia, subiu aos céus, está sentado à direita de Deus Pai Todo-Poderoso, donde há de vir julgar os vivos e os mortos. Creio no Espírito Santo, na Santa Igreja Católica, na comunhão dos santos, na remissão dos pecados, na ressurreição da carne, na vida eterna. Amém.
0: Irmãos e irmãs, fortalecidos da missão sacerdotal recebida no batismo, apresentemos diante do coração do Pai, com nossas preces e pedidos, rezando:
1: Senhor, socorrei-nos e salvai-nos.
2: Pelo Papa Leão, pelo nosso arcebispo Dom Antônio Vilar, ministros ordenados e agentes de pastorais de nossa igreja local, para que possam servir ao Evangelho com entusiasmo e alegria, supliquemos ao Senhor.
3: Senhor, socorrei-nos e salvai-nos.
2: Pelas pessoas chamadas a desempenharem um serviço da igreja e no mundo, para que tenham a força, a luz e condução do Espírito Santo na missão confiada, supliquemos ao Senhor.
3: Senhor, socorrei-nos e salvai-nos.
2: Pelos religiosos e religiosas e pelos seminaristas, para que cresçam na sua caminhada vocacional por meio de uma formação humana, pastoral, espiritual e comunitária, que os levem a serem testemunhas credíveis do Evangelho, supliquemos ao Senhor.
3: Senhor, socorrei-nos e salvai-nos.
2: Por todo o povo de Deus, para que assuma sempre mais, com empenho e coragem, a missão batismal de espalhar esperança, vida e luz no coração do mundo, supliquemos ao Senhor.
3: Senhor, socorrei-nos e salvai-nos.
0: Senhor da vida e pastor do rebanho, ouvi as preces de vossa igreja e enviai sempre mais operários para a vossa obra, por Cristo nosso Senhor.
1: Amém.

0: Orai, irmãos e irmãs, para que o meu e o vosso sacrifício seja aceito por Deus Pai Todo-Poderoso. Receba, ó Senhor, por tuas mãos este sacrifício, para a glória do seu nome, para o nosso bem e de toda a sua santa igreja. Ó Deus, com estes dons alimentais nossa vida e a renovais pelo sacramento, concedei, nós vos pedimos, que nunca falte este auxílio ao nosso corpo e à nossa alma, por Cristo nosso Senhor.
1: Amém.
0: O Senhor esteja convosco.
1: Ele está no meio de nós.
0: Corações ao alto.
1: O nosso coração está em Deus.
0: Demos graças ao Senhor nosso Deus.
1: É nosso dever e nossa salvação.
0: Na verdade, é digno e justo, é nosso dever e salvação dar-vos graças sempre e em todo lugar. Senhor Pai Santo, Deus Eterno e Todo-Poderoso, por Cristo Senhor nosso, compadecendo-se da fraqueza humana, Ele se dignou nascer da Virgem Maria. Morrendo na cruz, livrou-nos da morte eterna e, ressurgindo dos mortos, deu-nos a vida para sempre. Por isso, com os anjos e arcanjos, os tronos e as dominações e todos os coros celestes, entoamos o hino da vossa glória, cantando a uma só voz.

0: Na verdade, ó Pai, vós sois santo e fonte de toda a santidade. Santificai, pois, estes dons, derramando sobre eles o vosso Espírito, a fim de que se tornem para nós o corpo e o sangue de nosso Senhor Jesus Cristo.
1: Enviai o vosso Espírito Santo.
0: Estando para ser entregue, abraçando livremente a paixão, Jesus tomou o pão, pronunciou a bênção de ação de graças, partiu e deu a seus discípulos, dizendo: tomai todos e comei, isto é o meu corpo, que será entregue por vós.

Do mesmo modo, no fim da ceia, ele tomou o cálice em suas mãos e, dando graças novamente, o entregou a seus discípulos, dizendo: tomai todos e bebei, este é o cálice do meu sangue, o sangue da nova e eterna aliança, que será derramado por vós e por todos para a remissão dos pecados. Fazei isto em memória de mim.

0: Mistério da fé.
1: Anunciamos, Senhor, a vossa morte e proclamamos a vossa ressurreição. Vinde, Senhor Jesus.
0: Celebrando, pois, o memorial da morte e ressurreição do vosso Filho, nós vos oferecemos, ó Pai, o pão da vida, o cálice da salvação, e vos agradecemos porque nos tornastes dignos de estar aqui na vossa presença e vos servir.
1: Aceitai, ó Senhor, a nossa oferta.
0: Suplicantes vos pedimos que, participando do corpo e sangue de Cristo, sejamos reunidos pelo Espírito Santo num só corpo.
1: O Espírito nos una num só corpo.
0: Lembrai-vos, ó Pai, da vossa Igreja, que se faz presente pelo mundo inteiro e aqui convocada no dia em que Cristo venceu a morte e nos fez participantes de sua vida imortal. Que ela cresça na caridade, em comunhão com o Papa Leão, com o nosso Bispo Antônio Vilar, os bispos do mundo inteiro, os presbíteros, os diáconos e todos os ministros do vosso povo.
1: Lembrai-vos, ó Pai, da vossa Igreja.
0: Lembrai-vos também na vossa misericórdia dos nossos irmãos e irmãs que adormeceram na esperança da ressurreição e de todos os que partiram desta vida, acolhei-os junto a vós na luz da vossa face.
1: Concedei-lhes, ó Senhor, a luz eterna.
0: Enfim, nós vos pedimos, tende piedade de todos nós, dai-nos participar da vida eterna com a Virgem Maria, Mãe de Deus, São José, seu esposo, os apóstolos, Senhor bom Jesus e todos os santos que neste mundo viveram na vossa amizade, a fim de vos louvarmos e glorificarmos por Jesus Cristo, vosso Filho. Por Cristo, com Cristo e em Cristo, a vós, Deus Pai Todo-Poderoso, na unidade do Espírito Santo, toda honra e toda glória por todos os séculos dos séculos. 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

0: Rezemos com amor e fé a oração que o Senhor Jesus nos ensinou. Pai nosso que estais nos céus,
1: santificado seja o vosso nome. Venha a nós o vosso reino. Seja feita a vossa vontade, assim na terra como no céu. O pão nosso de cada dia nos dai hoje. Perdoai as nossas ofensas, assim como nós perdoamos a quem nos tem ofendido. E não nos deixeis cair em tentação, mas livrai-nos do mal.
0: Livrai-nos de todos os males, ó Pai, dai-nos hoje a vossa paz. Ajudados pela vossa misericórdia, sejamos sempre livres do pecado e protegidos de todos os perigos, enquanto aguardamos a feliz esperança e a vinda do nosso Salvador Jesus Cristo. Vosso é o reino, o poder e a glória para sempre. Senhor Jesus Cristo, dissestes aos vossos apóstolos: eu vos deixo a paz, eu vos dou a minha paz. Não leis os nossos pecados, mas a fé que anima a vossa igreja. Dai-lhe, segundo o vosso desejo, a paz e a unidade. Vós que sois Deus com o Pai e o Espírito Santo.
1: Amém.
0: A paz do Senhor esteja sempre convosco.
1: O amor de Cristo nos uniu.
0: Irmãos e irmãs, saudai-vos em Cristo Jesus. Aos ouvintes da Rádio Difusora Aparecida, que a paz de Deus, nesta noite de domingo, possa chegar em sua casa, em sua vida, na vida da sua família.

0: ao Senhor, eu peço apenas uma coisa, e é só isto que eu desejo: habitar no santuário do Senhor por toda a minha vida. Irmãos e irmãs, felizes os convidados para a ceia do Senhor. Eis o Cordeiro de Deus que tira o pecado do mundo. Senhor, eu não sou digno de que entreis em minha morada, mas dizei uma palavra e serei salvo. Corpo e o sangue de Cristo nos guarde para a vida eterna.
1: Amém.

0: Oremos. Fazei, Senhor, que a sagrada comunhão nos vossos mistérios, sinal da nossa união convosco, realize a unidade na vossa igreja, por Cristo nosso Senhor.
1: Amém.
0: Podemos sentar um instante. Quero apenas reforçar que as missas da semana seguem normalmente como estamos acostumados. Na quarta-feira o padre atende à tarde as confissões das 14 às 17 horas. Não haverá atendimento na parte da manhã. Na sexta-feira temos missa lá na Canoas, na Capela Sagrado Coração de Jesus. Eu sei que muitos falam, padre, tem jogo do Brasil, né? Mas o jogo é 9:30 da noite, então a missa é às 19. Então dá para rezar sem nenhuma pressa, né? Então haverá missa lá. Falando em jogo do Brasil, foi um sufoco ontem, né? Olha, Marrocos joga bem, hein? Uma força, né? Nossa, quase que a gente começa bem, viu? Mas tá bom, empatou, vamos em frente, né? Vamos torcendo para o nosso Brasil. No final de semana, no sábado, haverá missa lá na grama às 15 horas, na nossa capela rural, São João Batista. Depois eles têm lá uma pequena procissão, o Santo Terço, em louvor a São João Batista. Com relação aos canelones, nós vamos essa semana concluindo a produção dos canelones. Vai chegando aí ao final, ainda temos canelones para serem vendidos. Então vocês aproveitem, divulguem, nos ajude, que esta semana elas vão concluir essa parte, essa etapa importante da produção dos canelones, né? Aí só vamos estar vendendo aquilo que é aquele estoque, o que está na foi produzido. Então essa semana vamos concluindo essa parte tão importante da festa do Senhor Bom Jesus, e agora nos organizar para a quermesse no mês de julho. Os 4 sábados de julho nós temos a nossa quermesse aqui no nosso salão paroquial, aqui na matriz da nossa festa do Senhor Bom Jesus, né? Então esses são nossos avisos. Quero agora convidar aqui a Rânia, o Igor e o Otávio Augusto, que pela primeira vez vem à missa com a graça de Deus, depois de um tempo passou pela UTI, né, filha? Foi todo um processo até chegar, graças a Deus, em casa, né? Com a família e hoje aqui na nossa igreja. Isso, pode vir toda a família aqui, né? Muito bem. Coloca aqui no
2: altar. Quanto tempo tem?
0: Vai fazer 2 meses sábado e ficou no hospital quanto tempo? 49 dias, né? Graças a Deus, né, filho? Chegou, né? Fica aqui pertinho. Isso. Vamos juntos aqui colocar a mão sobre Otávio Augusto. Vamos pedir a bênção de Deus a esta criança. A nossa proteção está no nome do Senhor. Senhor Deus de bondade, nós vos apresentamos Otávio Augusto diante do teu altar. Que esta criança, Senhor, seja consagrada na tua santa presença, possa crescer sendo amada pela família, pelos pais, a irmã, toda a família, os avós. Que o Senhor possa livrar esta criança das enfermidades, quebrante, inveja, doenças, todo e qualquer tipo de mal, e derrame, Senhor, sua bênção, sua proteção. Nós te pedimos em nome de Jesus, que convosco vive e reina para sempre. Em nome do Pai, do Filho e do Espírito Santo. Amém. Ave Maria, cheia de graça, o Senhor é convosco.
3: Bendita sois vós entre as mulheres.
0: Nem acordou.
3: Bendito é o fruto
0: do vosso ventre, Jesus.
3: Santa Maria,
0: Mãe de Deus, rogai por nós, pecadores, agora e na hora.
2: Quem vai? Cuidado com a cabecinha, né? Segura a cabecinha.
0: cabecinha. Tá o soninho dos anjos, né? Muito cuidado. É isso. Vamos acolher com uma salva de palmas, né? Que bom. Ficamos muito felizes, né? Com a graça de Deus, porque não foram dias fáceis, né? Mas está vencendo a cada dia, olha aí. Deus abençoe vocês, né? Que bom, né? Eu estive lá no hospital fazendo a visita, né? Difícil para uma mãe, criança recém-nascida, ter que deixar lá, né? No leito do hospital, na UTI. Mas aos pouquinhos foi vencendo, aí ela já foi ficando. E graças a Deus hoje está aqui, né? Então continuemos rezando pelo Otávio Augusto, pela sua recuperação, pela sua força, né? Aniversariantes da semana, casamento, nascimento, temos alguém? Essa semana temos? Isto, olha aí, muito bem. Isto. Tem mais gente. A nossa proteção está no nome do Senhor. Senhor Deus de bondade, tens o poder de abençoar e santificar todas as coisas. Derramais a sua bênção sobre os aniversariantes, concedendo, Senhor, a saúde do corpo e a proteção da alma. Em nome do Pai, do Filho e do Espírito Santo. Ave Maria, cheia de graça, o Senhor é convosco. Bendita sois vós entre as mulheres. Bendito é o fruto do vosso ventre, Jesus. Santa Maria, Mãe de Deus, rogai por nós, pecadores, agora e na hora de nossa morte. Amém.

0: Parabéns, que Deus vos abençoe hoje e sempre, né? Isto. Muito bem. Então vamos pedir a bênção de Deus sobre nós e que a gente lembre, a messe é grande, mas os trabalhadores são poucos. Então, ó, eu, você, cada um de nós somos os trabalhadores da messe do Senhor, com o nosso testemunho, com a nossa perseverança, com a nossa fé. O Senhor esteja convosco.
1: Ele está no meio de nós.
0: Desça sobre vós a bênção de Deus Todo-Poderoso, Pai, Filho e Espírito Santo.
1: Amém.
0: Ide em paz, uma boa semana e que o Senhor sempre vos acompanhe.
1: Graças a Deus.
0: As crianças têm o pãozinho, né?

0: Louvado seja nosso Senhor Jesus Cristo.
1: Para que sempre seja louvado.
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